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Nossa, irmã, aqui na ira. Minha minha cena. Aí. Olha aí, ó. Olha essa da rede, uma regra na ira. 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